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1: 14ª posição.
2: The Weeknd.

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0: Vitor Clay com Joyce Alame. Abalo psicológico.

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1: 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Top 15. 12ª posição.
2: Harry Styles, As It Was.

0: 10h21 aqui na Fema FM.
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1: Décima posição.
0: Kelani, Folder.

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2: Nona posição.
3: Lady Gaga featuring Bruno Mars. Die. What a Smile.

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1: Oitava posição.
0: Ela Langley.

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2: São 10h38 na FEMA FM.
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4: Sétima posição.
0: Estela Leif, Boston.

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1: 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Quinta posição.
0: Marcelo Falcão com Chorão. Legado.
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1: Quarta posição.
2: Max Magno, Better Me, For You.

0: agora na Fema FM, faltando 10 para as 11.
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2: 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Terceira posição.
3: Justin Bieber.

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2: Segunda posição.
0: Taylor Swift. O Play.

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1: Primeira posição.
0: Olivia Dean, So Easy to Falling in Love.

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1: Agora 12:05 na FEMA FM.

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6: Agora são 1h04 aqui na FEMA FM.

0: Agora são 1h49 na Fama FM.
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3: Agora 2:07 na Fema FM.

0: São 2h21 na FEMA FM.
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0: Aqui na FEMA são 2h35.
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5: Agora na FEMA 3 e 5.

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5: Agora 5:06 na FEMA FM.

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4: Na FEMA FM são 6:05.

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1: 76 na Fema FM, bom dia.

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1: Agora na FEMA são 8 e 6.

0: 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Bom dia, Cis. Bom dia, região. Tamo de volta. Chegando por aqui na programação da FEMA FM, direto dos estúdios centrais no campus da Faculdade FEMA. Por aqui o Jair Maia. O Maenha, que prazer, que alegria estar com você em mais uma manhã. E claro, começar mais uma semana ao teu lado é bom demais. Pra você que tá em casa ainda, você que vai sair pro trabalho daqui a pouco, você que já tá no trampo, ó, sinta a nossa energia com muita coisa boa aí pra sua semana, pra sua segundona, uma semana de bênçãos pra você aí, de muitas conquistas e tudo de bom. É o desejo de toda a equipe da nossa FEMA FM. Estamos chegando, mais um dia, mais uma semana, começando muito bem ao seu lado aqui, direto do campus da FEMA em 106.7, pra você que tá nos aplicativos, no app, ou até mesmo aí, ó, no site da nossa faculdade, o fema.edu.br. A gente começa muito bem com o pagode da FEMA.
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É samba de primeira na sua manhã de segunda-feira, dia lindo, incrível pra você. Vamos juntos na companhia da sua Fema FM. Quero abrir bem demais com ele, Ferrugem, começando bem o pagode da Fema. Bom dia!

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1: Essa música é muito linda.

0: Fechando bem demais aqui a primeira sequência do Pagode da Fema nessa manhã de segunda-feira, nesse início de semana, ao som dele, Thiaguinho.
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0: E a contagem regressiva para a Copa do Mundo chegou à reta final. As principais seleções do planeta já encerraram os seus amistosos de preparação. O Brasil venceu o Egito no último sábado por 2-1. Agora a seleção concentra todas as atenções na estreia contra a seleção de Marrocos, que está marcada para o próximo sábado, dia 13, às 19 horas. A seleção brasileira inicia essa semana, então, a semana final de treinamentos para sua estreia em Nova Jersey. Vamos falar da Argentina, que também chega embalada, em atual campeã mundial. A equipe derrotou Honduras por 2-0 no seu último amistoso. Lionel Messi foi preservado, mas a expectativa é de que ele esteja à disposição para o início do torneio. Na Europa, a Inglaterra venceu a Nova Zelândia por 1-0 e mostrou consistência defensiva. Já Portugal superou o Chile por 2-1 com destaque para Bruno Fernandes e Gonçalo Guedes. A Alemanha também venceu seu último teste ao bater os anfitriões Estados Unidos por 2-1. Quem chega com um sinal de alerta é a França. Os franceses sofreram uma derrota recente para a Costa do Marfim e perderam a liderança do ranking da FIFA para a Argentina, poucos dias antes da Copa. Entre as seleções apontadas como favoritas ao título estão Espanha, França, Inglaterra, Argentina, Portugal e Brasil. A Espanha, a atual campeã europeia, aparece em muitas projeções como uma das equipes mais fortes do Mundial. Agora, a fase de amistosos praticamente chega ao fim e a partir de agora, desta segunda-feira, o foco passa a ser totalmente a Copa do Mundo, que começa na próxima quinta-feira, dia 11 de junho, e promete reunir algumas das gerações mais talentosas.

0: talentosas do futebol mundial.
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2: São 8h37 aqui na FEMA FM.

Bom dia, direto do campus da Faculdade FEMA, estamos curtindo, hein? O melhor do samba e do pagode até as 9 da manhã. Bom dia, você que tá indo aí trabalhar, hein? Sentido no trânsito, nas ruas, nas avenidas. Vamos com cuidado, dirigindo com responsabilidade, respeitando as sinalizações e chegando com segurança no seu destino. Tá chegando aqui Pagode 90 na FEMA. Toda

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0: Agora na FEMA, faltando 15 para as 9.
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0: Muito bem, esse é o Pagode da Fema da nossa segunda-feira. Muito bom dia para você que tá na nossa companhia. Por aqui o Jair Maio Mainha, a gente vai junto até as 10 da manhã. Daqui a pouquinho tem Fema Sertanejo, mas até as 9 a gente vai assim, ó, pagodeando, curtindo o melhor do samba do pagode.
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0: Agora faltando 5 para as 9 na FEMA FM, a rádio da Faculdade FEMA.
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E claro, você pode também conferir aí todas as notícias da faculdade através do site oficial fema.edu.br, as redes sociais da nossa faculdade, fema.assis. Todas as notícias desta segunda-feira já disponível para você, tá bom? Seguimos por aqui. Daqui a pouquinho tem FEMA Sertanejo. Espero você.

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Uma hora com o melhor do sertanejo, tá no ar aqui, edição de segunda-feira do nosso Fema Sertanejo. Vamos juntos na manhã de segunda-feira, ótima semana pra você. Quero abrir a programação de hoje com a dupla Fred e Fabrício.

0: Marília Mendonça, essa é pra você.
1: E fica por isso.
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0: Fechando aqui a sequência do Fema Sertanejo, a dupla Felipe e Rodrigo na manhã de segunda-feira.
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0: Vamos falar aqui da campanha do Agasalho 2026. O inverno começa dia 20 de junho. Estamos começando aí o mês de junho, trazendo aí o inverno chegando. 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Aliás, a gente está no outono, mas o clima já está bem gelado, né? 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Antes de doar, lembre-se, entregue peças limpas e em condições de uso, né? Aquilo que já não serve para você pode ser essencial para outra pessoa. 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Juntos, a gente pode aquecer não apenas corpos, mas também corações. Vamos participar da campanha do Agasalho 2026, que já está em andamento pela Prefeitura Municipal de Assis e o Fundo Social de Solidariedade. Para mais informações, você pode entrar em contato com o Fundo Social de Solidariedade pelo telefone 18-3323-2423. De repente você tem uma quantidade grande, né? 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Quer entrar em contato, saber como é a campanha ou os pontos de arrecadação? 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Lá na Vila Cambuí, é onde é a sede do Fundo Social de Solidariedade. 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Vamos fazer a diferença aí na vida de muitas famílias que necessitam aí de estar aquecidas nesse inverno que está chegando.
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4: Agora são 9:32 na FEMA.

direto do campus da Faculdade FEMA. Tamo de volta, hein? Até as 10 horas da manhã, curtindo aí o melhor do sertanejo nessa manhã especial de segunda-feira. Tá chegando por aqui Júnior Marques, abrindo essa sequência. Bom dia pra você que tá aí do trabalho acompanhando a melhor programação da cidade.

Na FEMA está aí a Paula Fernandes, aqui dentro do FEMA Sertanejo. Estamos na companhia do FEMA Sertanejo, de segunda a sexta, aqui pela FEMA FM, das 9 às 10 horas. Daqui a pouquinho, falar nisso, 10 horas, tem o Top 15 para você conferir. Uma ótima semana para você que segue na companhia da rádio número 1 da cidade.

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News por aqui. Eu sou Jair Maia, o Mainha. Que alegria estar na sua companhia todos os dias aqui pela nossa FEMA FM, direto do campus da Faculdade FEMA, aqui na Avenida Getúlio Vargas, 1200. Nosso encontro é novamente nessa manhã de segunda-feira. Falamos aí às 11 horas com o Território Nacional, tá bom? Tá chegando aí o Top 15. Quero conferir juntinho com você as 15 melhores da programação, uma atrás da outra na sequência. Então, bora lá, que a nossa segunda-feira tá rolando e que você tenha uma semana incrível na companhia da FEMA FM. Até às 11 horas com o Território Nacional. We'll be right back.

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1: Pericles com Ana Castela.

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1: 14ª posição.
2: Zé Felipe com Ana Castela. Sua boca.

0: Agora são 10h16 na Fema FM.
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3: Acato com participação de Vitinho. Maquiando sofrimento.

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0: Estela Leif, Boston.

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2: Nona posição.
0: Ian. Testão.

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4: Agora 10:27 na FEMA FM.

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0: Tiaguinho. Pensamentos intrusivos.

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3: Sétima posição.
1: Ferrugem. Arrependidaço.

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1: 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Sexta posição.
0: Henrique e Juliano, Seja Ex.
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0: Olivia Dean, So Easy to Falling in Love.

0: São 10h39 na FEMA FM.
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2: Quarta posição.
1: Grupo Menos é Mais. Champagne.

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1: Terceira posição.
0: Ila Langley, Be Heard.

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0: Jota Quest com Tim Maia. Acenda o farol.

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1: Primeira posição.
0: Marcelo Falcão com Chorão. Legado.

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1: São 10h53 na FEMA FM.

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Atividade para se movimentar. Atividade física traz benefícios em todas as fases da vida. A educação física trabalha o movimento respeitando limites e necessidades de cada idade. O corpo funciona melhor quando está em movimento. Mover o corpo ajuda a acordar a mente. 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
1: 11:03 na FEMA.

0: direto da Faculdade FEMA. Bom dia, bom dia, turma. Tamo de volta aqui pela 106.7, chegando novamente aqui o Jair Maio Mainha. Aquela alegria de fazer companhia pra você, de estar junto com você mais uma semana, mais uma manhã. Que bom, vamos juntos aí até uma hora da tarde, segundona, começando a semana. A gente tá começando agora por aqui o Território Nacional, destaque pra nossa música. Tudo aquilo que você gosta no verde e amarelo, chegando na número 1 de Assis.
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0: Bora lá começar bem demais a programação de hoje. Quero trazer aqui o sucesso do Kiko Zambian, que a gente já vai começar matando saudade, hein? Ao som do Brasil aqui na FEMA, tem Território no ar. Bom dia, bom dia!

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De volta na FEMA FM para a gente curtir aí, seguir na companhia do Território Nacional nessa manhã de segunda-feira. Chegando aqui, a gente vai abrir essa sequência com a banda Capital Inicial. Dinho Ouro Preto e Companhia no som do território para você.

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direto da Faculdade FEMA. Uma ótima tarde para você que está aí em 106.7, indo almoçar, está almoçando, está na companhia da FEMA. A gente fica agora na companhia da música brasileira. Quero começar essa sequência aqui com o sucesso do Emílio Santiago nessa segunda-feira. Muito bom estar na sua companhia. A gente vai junto até 1 hora da tarde.

0: Tá aí o sucesso do Hit, né? Pra gente matar a saudade na Fema FM. Esse é o Território Nacional, destacando pra você aí o melhor da música brasileira.
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0: E a contagem regressiva para a Copa do Mundo chegou à reta final. As principais seleções do planeta já encerraram os seus amistosos de preparação. O Brasil venceu o Egito no último sábado por 2-1. Agora a seleção concentra todas as atenções na estreia contra a seleção de Marrocos, que está marcada para o próximo sábado, dia 13, às 19 horas. A seleção brasileira inicia essa semana, então, a semana final de treinamentos para sua estreia em Nova Jersey. Vamos falar da Argentina, que também chega embalada em atual campeã mundial. A equipe derrotou Honduras por 2-0 no seu último amistoso. Lionel Messi foi

0: preservado, mas a expectativa é de que ele esteja à disposição para o início do torneio. Na Europa, a Inglaterra venceu a Nova Zelândia por 1 a 0 e mostrou consistência defensiva. Já Portugal superou o Chile por 2 a 1 com destaque para Bruno Fernandes e Gonçalo Guedes. A Alemanha também venceu seu último teste ao bater os anfitriões Estados Unidos por 2 a 1. Quem chega com o sinal de alerta é a França. Os franceses sofreram uma derrota recente para a Costa do Marfim e perderam a liderança do ranking da FIFA para a Argentina, poucos dias antes da Copa. Entre as seleções apontadas como favoritas ao título estão Espanha, França, Inglaterra, Argentina, Portugal e Brasil. A Espanha, a atual campeã europeia, aparece em muitas projeções como uma das equipes mais fortes do Mundial. Agora, a fase de amistosos praticamente chega ao fim e a partir de agora, desta segunda-feira, o foco passa a ser totalmente a Copa do Mundo, que começa na próxima quinta-feira, dia 11 de junho, e promete reunir algumas das gerações mais talentosas do futebol mundial.
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6: 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A dor na lombar é uma das queixas mais comuns. Ela pode estar ligada à postura, ao sedentarismo ou a movimentos repetitivos. Na fisioterapia, o foco é prevenir antes que a dor se torne crônica. Movimento e postura correta ajudam muito.
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8: FEMA FM, meio-dia e 32.

De volta, direto da Faculdade de FEMA, seguimos até uma hora da tarde, é hora da gente curtir mais MPB. Vamos juntos aí na sua companhia, bom horário de almoço para você que está na FEMA FM. A gente ouve agora, para começar essa sequência, o sucesso aí do Tim Maia. Ah.

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Muito bom! Vamos fechando o Território Nacional dessa segunda-feira. Para você que esteve comigo, obrigado pela companhia aqui de Jair Maio Mainha, aquela alegria de estar começando mais uma semana na sua companhia, tá junto com você nessa tarde de segunda-feira. Vou deixar na sequência o Top 15, você segue na programação da Fema FM Música e, claro, muita notícia para você ficar ligado e conectado com a gente em 106.7. Estamos aqui, viu? No campus, direto da Faculdade Fema, levando essa emissão que faz companhia para você 24 horas por dia e a melhor sequência de música. Já que a gente está falando em melhor sequência, tá na hora de conferir o Top 15, as 15 melhores da programação chegando para você aí.

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1: Celular e computador fazem parte da rotina, mas o excesso pode causar dor no pescoço. Ficar com a cabeça inclinada por muito tempo sobrecarrega a coluna cervical. Na fisioterapia, a orientação é clara. Ajuste a altura da tela e faça pausas frequentes.
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0: Tô chegando, hein? Olha a segunda-feira aí. Às 2:06, mais uma semana começando pra você aqui na programação da FMFM. Hoje é segunda-feira, 8 de junho de 2026. E de agora até às 5 da tarde eu tô ao vivo com você, abrindo essa semana nas tardes da FMFM. Simbora!
1: No comando, André Luiz.
0: Olha a minha primeirinha aí, ó. Hozier 2,

Tá aí o som do Bruno Mars, Treasure, fechando a minha primeira sequência de hoje pra você aqui na tarde da FM FM. One Republic, Need Your Love também passou por aqui, ainda Matchbox 20, Morgan Wallen, Elton John, Dua Lipa, Ed Sheeran, Hozier, Too Sweet, foi a minha primeirinha nessa tarde de segunda-feira, 8 de junho, para você ligado, curtindo as melhores, como sempre, na tarde da FM FM. Aquele brequezinho, ó, desse tamanhinho, a gente volta já para mais música por aqui, aguarda aí!

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5: Agora na FEMA são 2h33.

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It's a Mistake, Man at Work, pra você aqui na programação da FEMA, fechando a minha primeira hora de hoje na sua companhia, nessa segunda-feira, né? Vitor Clay, Samuel Rosa, Dominic Pike, entre outras, também passaram por aqui nessa tarde de segunda-feira, 8 de junho de 2026. Tô com você, viu? 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Daqui a pouquinho a gente volta com as informações do tempo e da temperatura para esse começo de semana aqui em Assis e no Vale Paranapanema.

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0: Agora em Assis, na FEMA, são 4h14.
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Tá aí pra você aqui na tarde da Fema, Rio Dentro do Mar, Samuel Rosa, Justin Timberlake, Mirrors. A gente falou David Guetta, Teddy Swim, Stones and Die, Gone, passando por aqui na nossa tarde de segunda-feira, ainda Capital Inicial, Só Eu Sei, Adele, Easy On Me, Alex Warren, Fever Dream, Simple Plan, Untitled, mais uma sequência passada a limpo pra você nessa nossa tarde, às 4:30, hein, Assis?

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2: Faltam apenas 3 dias para o início da Copa do Mundo.

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2: Acertando aí, agora são 4:32.

Olha aí o som do Sam Fender com a Olivia Dean aqui na nossa programação Rain On Me, na tarde da FEMA. Muito bom, né? Top, top demais. Ainda de Ferreiro, Além do Fim, Alok, Ella Avery, Deep Down, Teddy Swims, Lose Control, entre outras, né? Passando por aqui pra você em mais uma sequência muito top na nossa tarde. Faltando 10 minutinhos pra 5, eu tô indo embora. Volto amanhã na terça-feira, tá bom? Um beijo pra você, menina. Abraço, garotão. As minhas saideiras chegando, abrindo essa última sequência com Nicky Orr, Some Roof.

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5: Celular e computador fazem parte da rotina, mas o excesso pode causar dor no pescoço. Ficar com a cabeça inclinada por muito tempo sobrecarrega a coluna cervical. Na fisioterapia, a orientação é clara. Ajuste a altura da tela e faça pausas frequentes.
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9: Aqui na FEMA 5 e 4.

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1: 15ª posição.
0: Pink Panthers, featuring Zara Lightson. Stay

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1: 14ª posição.
2: Jeff Darrow, Pink Pony Club.

0: Na Fama FM são 5h14.
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1: Estela Leif, Boston.

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1: 11ª posição.
0: Vitor Clay com Joyce Alame. Abalo psicológico.

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1: Décima posição.
0: Harry Styles, American Girls.

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4: FEMA FM, 5:25.
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7: Nona posição.
6: Sabrina Carpenter, Tears.

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1: Oitava posição.
2: Ariana Grande, Twilight Zone.

0: Aqui na FEMA são 5h31.
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3: Sétima posição.
1: Taylor Swift, Oplay.

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1: Sexta posição.
2: Mark Embor, Belong Together.

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1: 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Quinta posição.
0: Bruno Mars, I Just Might.

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1: Quarta posição.
0: Tame Impala, featuring Jade, Dracula.

0: aqui na FEMA, faltando 15 para 6.
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2: Terceira posição.
3: Post Malone, Chemical.

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2: Segunda posição.
0: Olivia Dean, So Easy to Falling in Love.

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1: Primeira posição.
0: Marcelo Falcão com Chorão.

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1: E a contagem regressiva para a Copa do Mundo chegou à reta final. As principais seleções do planeta já encerraram os seus amistosos de preparação. O Brasil venceu o Egito no último sábado por 2-1. Agora a seleção concentra todas as atenções na estreia contra a seleção de Marrocos, que está marcada para o próximo sábado, dia 13, às 19 horas. A seleção brasileira inicia essa semana, então, a semana final de treinamentos para sua estreia em Nova Jersey. Vamos falar da Argentina, que também chega embalada em atual campeã mundial. A equipe derrotou Honduras por 2-0 no seu último amistoso. Lionel Messi foi preservado, mas a expectativa é de que ele esteja à disposição para o início do torneio. Na Europa, a Inglaterra venceu a Nova Zelândia por 1-0 e mostrou consistência defensiva. Já Portugal superou o Chile por 2-1 com destaque para Bruno Fernandes e Gonçalo Guedes. A Alemanha também venceu seu último teste ao bater os anfitriões Estados Unidos por 2-1. Quem chega com um sinal de alerta é a França. Os franceses sofreram uma derrota recente para a Costa do Marfim e perderam a liderança do ranking da FIFA para a Argentina, poucos dias antes da Copa. Entre as seleções apontadas como favoritas ao título estão Espanha, França, Inglaterra, Argentina, Portugal e Brasil. A Espanha, a atual campeã europeia, aparece em muitas projeções como uma das equipes mais fortes do Mundial. Agora, a fase de amistosos praticamente chega ao fim e a partir de agora, desta segunda-feira, o foco passa a ser totalmente a Copa do Mundo, que começa na próxima quinta-feira, dia 11 de junho, e promete reunir algumas das gerações mais talentosas do futebol mundial.

0: centavos por litro do óleo diesel fica condicionado a critérios, como dedução do valor no preço de venda do combustível e identificação dos descontos equivalentes nas notas fiscais. A fiscalização dos preços será feita pela Agência Nacional do Petróleo, Gás Natural e Biocombustíveis. Para o senador Paulo Paim, do PT do Rio Grande do Sul, a medida foi positiva, especialmente em meio à guerra no Oriente Médio.
1: O governo continua entregando, apresentando, né, para o povo brasileiro subsídios como esse do óleo diesel, né, para que realmente chegue lá na bomba, lá na ponta, né?
0: Já o senador Isalci Lucas, do PL do Distrito Federal, espera que o incentivo tenha efeito real nos preços oferecidos ao consumidor.
2: Esse preço do diesel com relação à guerra do Irã, isso acaba

0: comprometendo a economia. Espero que isso chegue na bomba, né? Porque muitas vezes também é dado desconto e o consumidor acaba pagando o mesmo preço.
1: A subvenção entrou em vigor em 1º de junho. Valerá até 31 de dezembro.

0: com isso, nem os povos indígenas, nem o Estado.
1: E para o dia 24 está marcado o julgamento do Supremo Tribunal Federal, que discute o vínculo de trabalho entre motoristas e entregadores com plataformas digitais, a condição chamada de uberização.
2: Durante a pandemia de Covid-19, profissionais da segurança pública também estiveram nas ruas, mantendo serviços essenciais e atuando diretamente no enfrentamento da crise sanitária.
3: Agora o Senado pode ampliar um benefício já concedido aos trabalhadores da saúde, garantindo indenização para policiais, guardas e bombeiros que morreram ou ficaram permanentemente incapacitados em razão da atuação na linha de frente da pandemia. Os detalhes com Bruno Lourenço.
4: O projeto original, que está pronto para ser votado na Comissão de Segurança Pública do senador Marcos Duval, do Avante do Espírito Santo, foi apresentado no auge da crise sanitária em 2020 e pedia a criação de uma pensão especial para os dependentes dos profissionais da linha de frente. Naquela época, o senador destacava o drama de policiais e profissionais da saúde que iam para o trabalho sem saber se voltariam e de suas famílias.
5: É um amparo de toda a sociedade, um reconhecimento de toda a sociedade desse trabalho. Porque hoje, caso aconteça alguma coisa com ele, não é considerado acidente de trabalho, simplesmente uma morte natural. A família acaba não tendo a segurança, os benefícios que a família tem que ter numa profissão como essa, que você vai para o trabalho e não sabe se volta.
4: O relator da matéria, senador Márcio Bittar, do PL do Acre, atualizou o projeto para levar em conta a lei aprovada pelo Congresso Nacional em 2021, que garantiu uma compensação financeira paga pela União aos profissionais de saúde incapacitados pela Covid-19 ou aos seus herdeiros, em caso de óbito. O substitutivo apresentado por Bittar estende os mesmos direitos e valores aos agentes de segurança pública, como policiais de todas as corporações, guardas municipais, bombeiros, agentes de trânsito e guardas portuários.
2: E o combate à criminalidade e à proteção do patrimônio público estarão entre os destaques das comissões do Senado nesta semana.
3: Na pauta, propostas que endurecem as punições para o furto de combustíveis e ampliam o tempo máximo de internação de menores envolvidos em atos infracionais graves. Saiba mais com a repórter Marcela Cunha.
6: Na terça-feira, a Comissão de Serviços de Infraestrutura pode votar uma proposta que endurece a punição contra o furto e o roubo de combustíveis, com penas de 4 a 10 anos de reclusão. E na Comissão de Segurança Pública, uma proposta aumenta o tempo máximo de internação de adolescentes que cometerem atos infracionais graves, especialmente os equivalentes a crimes hediondos. Hoje, pelo ECA, a internação não pode passar de 3 anos, como lembrou o senador Fabiano Contarato, do PT do Espírito Santo.
7: Não é razoável, por exemplo, hoje, se um rapaz de 17 anos, 11 meses e 29 dias, ele estuprar e matar e ocultar o cadáver, ele vai ficar, no máximo, 3 anos.
6: Na quarta,

0: Comissão de Constituição e Justiça analisa o projeto que facilita a cobrança da pensão alimentícia e outro que amplia o prazo para vítimas de crimes sexuais cometidos na infância ou na adolescência pedirem indenização na justiça. Já na Comissão de Ciência e Tecnologia, destaque para o projeto que reforça a proteção de dados pessoais para reduzir o risco de vazamentos e uso indevido de informações dos cidadãos por empresas e órgãos públicos.
1: Já no plenário, estão na pauta desta semana medidas que ampliam a proteção aos trabalhadores domésticos resgatados de situação análoga à de escravidão.
2: A renegociação de dívidas de produtores rurais e a definição de novas regras para atividades de inteligência no país também estão na pauta. Repórter Pedro Pincer.
3: Na terça-feira, pode ser analisado o projeto que estabelece novas medidas de proteção e acolhimento para trabalhadores resgatados de condições análogas à escravidão. A ideia é ir além da punição aos infratores e assegurar o acolhimento estrutural das vítimas, com acesso facilitado a benefícios sociais, acompanhamento psicossocial e políticas de qualificação e inserção no mercado de trabalho. Outra novidade, segundo o senador veneziano Vital do Rego, do MDB da Paraíba, é o combate à exploração no ambiente doméstico.
4: O trabalho doméstico tradicionalmente invisibilizado nas políticas públicas e na fiscalização estatal. O projeto reconhece que esse setor apresenta riscos específicos de exploração em razão do isolamento do local de trabalho, da assimetria de poder entre empregador e empregado e da naturalização histórica de práticas abusivas.
3: Já na quarta-feira, o plenário analisa a criação de uma linha especial de crédito com recursos do Fundo Social do Pré-Sal para a renegociação de dívidas de produtores rurais. O relator, senador Renan Calheiros, do MDB de Alagoas, afirmou que o texto foi ajustado para impedir que a regulamentação da proposta crie exigências excessivas ou restrições que dificultem a sua aplicação. Constam ainda da pauta da semana o projeto que estabelece diretrizes para as atividades de inteligência no Brasil e o texto que cria a política de governança da administração pública federal.
1: E motoristas com bom histórico no trânsito já podem contar com uma novidade na renovação da Carteira Nacional de Habilitação. Entrou em vigor a renovação automática da CNH para condutores sem infrações sujeitas à pontuação nos últimos 12 meses.
2: A medida reduz etapas burocráticas, mas mantém a exigência dos exames médicos obrigatórios, retomada pelo Congresso Nacional. A nova lei também prevê a criação de um teto nacional para o valor desses exames, que será definido pela Secretaria Nacional de Trânsito. Com a edição de Paula Groba e trabalhos técnicos de João Lira, o Jornal do Senado fica por aqui. Acompanhe agora as notícias da Câmara dos Deputados. Boa noite.
1: Boa noite e até amanhã.
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6: Deputados aprovam convenção da OIT sobre segurança e saúde no trabalho.
7: Câmara cria cadastro de pesquisa sobre drogas experimentais contra o câncer.
6: Relatório final sobre o combate à misoginia deve ser apresentado na quarta.
7: Projeto que altera código de mineração já pode entrar na pauta do plenário.
6: Boa noite. O plenário da Câmara pode votar projeto criticado pelo governo que altera o Código de Mineração. O repórter Antônio Vital nos conta como está a discussão.
8: Ganhou o regime de urgência e pode ser votado a qualquer momento no plenário da Câmara projeto que altera diversos pontos da legislação da mineração. Entre outras medidas, o texto amplia o conceito de garimpeiro e cria o leilão social, que vai ofertar áreas de menor volume de minérios e pode beneficiar cooperativas de garimpeiros, que terão prioridade no processo de autorização. A lei atual define a garimpagem como trabalho individual que utiliza instrumentos rudimentares, aparelhos manuais ou máquinas simples. A nova definição prevê que a atividade não depende da técnica utilizada ou do tamanho da produção. A proposta foi apresentada por um grupo de trabalho criado em 2022 para propor mudanças no Código de Mineração. O projeto é assinado pelo deputado Felipe Barros, do PL do Paraná, coordenador do grupo. A justificativa é que o projeto dá mais agilidade ao processo de mineração. Um dos pontos permite que o plano de aproveitamento econômico da jazida levará em conta apenas questões de salubridade e segurança e não vai abranger o método utilizado no garimpo e beneficiamento. Outro dispensa licenciamento ambiental para pesquisa se a tecnologia usada não provocar impactos significativos. O regime de urgência provocou discussão no plenário. O governo se manifestou contra a proposta e pediu mais discussão antes da votação, como disse a deputada Érica Cocai, do PT do Distrito Federal.
9: Esse projeto é para legalizar o garimpo.

0: sem regras. Nós, o Brasil inteiro, viu o desastre que houve no território Yanomami, pela ação sem regras do próprio garimpo. Porque não dá para ficar todo o tempo passando a boiada, porque meio ambiente é fundamental para a própria soberania. Mas nós também temos a posição do Ministério do Planejamento, da Casa Civil, do governo, contra esta proposição. Não dá para liberar, como está se propondo, o garimpo sem regras.
1: Já o deputado Joaquim Passarinho, do PL do Pará, relator do grupo de trabalho que apresentou a proposta, defendeu as mudanças na lei de mineração. Segundo ele, o objetivo é permitir que pequenas empresas atuem no setor.
2: No nosso projeto, não há nenhum tipo de restrição ao meio ambiente, não há nenhum tipo de facilitação, não há anuência prévia, não há tácita, não há nada disso. Pelo contrário, o que nós estamos tentando é tirar da mão de 5, 6 empresas, umas nacionais, outras internacionais, que detêm quase todo o subsolo nacional pesquisado. Está na mão de 5 empresas. E essas empresas não dão anuências para as menores empresas trabalharem. E o subsolo brasileiro, ele é do povo brasileiro.
1: Com o regime de urgência, o projeto que altera diversos pontos da legislação sobre mineração pode ser votado diretamente no plenário da Câmara, sem passar pela análise das comissões permanentes da Casa. Da Rádio Câmara de Brasília, Antônio Vital.
3: Relações Exteriores.
4: Pastor Henrique Vieira, do PSOL do Rio de Janeiro, protocolou no STF um pedido de inclusão de novas lideranças da oposição em inquérito que busca esclarecer a atuação de políticos brasileiros contra instituições e contra a soberania nacional junto ao governo dos Estados Unidos.
5: Pastor Henrique Vieira defende uma apuração técnica sobre reuniões ocorridas no país norte-americano. O deputado suspeita que a taxação a produtos nacionais e os ataques ao sistema de pagamento instantâneo PIX é fruto de pressão dessas lideranças.
4: José Medeiros, do PL de Mato Grosso, critica a condução da política externa do governo federal. De acordo com o parlamentar, o executivo cria atritos com o governo dos Estados Unidos para desviar o foco das críticas e dos vários problemas nacionais.
5: José Medeiros alega que possíveis taxações contra produtos brasileiros resultam de uma investigação sobre práticas comerciais consideradas prejudiciais aos Estados Unidos. Ele reitera que as novas taxas não têm relação com qualquer atuação de parlamentares da oposição.
3: Educação.
4: Comissão aprova projeto que autoriza o uso de escolas para atividades da comunidade no entorno. A reportagem é de Júlia Lopes.
6: Quadra, auditório e sala de aula poderão ser usados pela comunidade fora do período letivo. A Comissão de Educação aprovou o projeto de lei que permite às comunidades utilizarem os prédios escolares para a prática de exercícios e atividades de lazer. Pelo texto, a direção de cada instituição será responsável pela autorização e quem solicitar o uso deverá assinar um termo de responsabilidade sobre o patrimônio escolar. Além disso, a utilização dos espaços não poderá interferir no funcionamento regular da escola durante o período letivo, nem em atividades extracurriculares. O relator da proposta, deputado Luiz Fernando Vampiro, do MDB de Santa Catarina, destacou que, em muitos casos, esses espaços são os únicos disponíveis na comunidade para a realização dessas atividades.
7: Porque em algumas cidades do Brasil, nós temos um ginásio, por exemplo, de uma escola que é único naquela cidade e por uma briga política de alguma coisa não pode ser utilizado pela comunidade. Esse é o objetivo dessa lei, é colocar como base nacional a autorização de prédios públicos para a utilização do seu entorno onde está inserido.
6: O projeto prevê a realização de atividades formativas, científicas, culturais e esportivas com o objetivo de integrar a comunidade escolar, incluindo as famílias dos estudantes e moradores do entorno de cada escola. O texto estabelece ainda que atividades com fins lucrativos só poderão ser autorizadas se forem realizadas por entidades públicas ou de caráter social ou filantrópico, com finalidade social comprovada. O deputado professor Reginaldo Veras, do PV do Distrito Federal, que participou da discussão da proposta, explica na prática como essa medida já acontece nas comunidades do Distrito Federal.
8: Até às 23 horas do sábado e do domingo, a quadra é utilizada ininterruptamente pela comunidade, porque simplesmente, senhoras e senhores, não tem outro espaço de lazer.

0: E o grande barato, a gente dialogando com a galera que usa para jogar o futebol, a gente ainda faz os mutirões para que eles façam a pintura, para que eles mantenham o espaço.
1: A proposta que busca promover a integração entre a escola e a comunidade e altera a Lei de Diretrizes e Bases da Educação Nacional segue agora para análise na Comissão de Constituição e Justiça. Da Rádio Câmara de Brasília, Júlia Lopes.
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3: Saúde. Câmara aprova projeto que cria cadastro de pesquisas sobre drogas experimentais para tratar o câncer. A repórter Sofia Peçanha nos conta como deve funcionar.
4: A Câmara dos Deputados aprovou o projeto que cria o Banco Nacional de Combate ao Câncer. O objetivo é divulgar em todo o país, de forma sistematizada, os protocolos abertos de pesquisa de drogas experimentais em oncologia, já validadas pelas normas de ética médica. Segundo dados da Organização Mundial da Saúde, no ano passado o câncer foi a segunda doença responsável pelos óbitos registrados, juntamente ao grupo de doenças cardiovasculares e as doenças do aparelho respiratório. Nesse cenário, o projeto pretende democratizar os novos tratamentos, tornar os protocolos experimentais amplamente conhecidos pela comunidade médica e pelo público em geral e humanizar os canais de acesso aos medicamentos e tratamentos, como ressaltou a deputada Rosângela Moura, de São Paulo, relatora na Comissão de Saúde.
5: A centralização dessas informações democratiza o acesso a novas opções de tratamento, fortalece a pesquisa clínica no país.
4: As pesquisas serão disponibilizadas ao público em geral, aos profissionais de saúde previamente registrados e às centrais de regulação de consultas de cada estado. Os dados coletados serão organizados e ordenados pelos ministérios das áreas da saúde e da ciência e tecnologia, ou por outro órgão indicado por estes ministérios. Médicos e demais profissionais poderão dispor de uma base de dados diversificada, atualizada, gratuita e de fácil acesso. Assim, a equipe médica ampliará o leque de alternativas de tratamento, potencializando as possibilidades de recuperação de cada paciente, como destacou a deputada Rosângela Moura.
5: Permitirá que profissionais de saúde e paciente tenham acesso a tratamentos inovadores, aumentando as chances de sucesso terapêutico e possibilitando a escolha dos tratamentos mais adequados ao tipo de câncer.
4: As informações disponibilizadas no banco de dados deverão estar habilitadas pela Comissão Nacional de Ética em Pesquisa e pela Agência Nacional de Vigilância Sanitária. O projeto que cria o Banco Nacional de Combate ao Câncer será analisado em seguida pelo Senado, caso não haja recurso para análise no plenário. Da Rádio Câmara de Brasília, Sofia Peçanha.
3: Desenvolvimento Regional.
6: Ricardo Maia, do MDB, registra a visita que fez a vários municípios no interior da Bahia. O parlamentar cumprimenta a população e lideranças locais, especialmente das cidades de Tucano, Ouriçangas, Queimadas e Cansanção.
7: Ricardo Maia destaca seu retorno à cidade de Araci depois de uma ausência de 2 anos relacionada à morte de seu irmão. Ele ressalta que, mesmo distante, continuou enviando recursos para a compra de viaturas, ambulâncias, tratores e para a construção de quadras esportivas, entre outras iniciativas.
3: Trabalho.
6: Câmara aprova a convenção da Organização Internacional do Trabalho sobre segurança e saúde no trabalho. As informações com a repórter Daniele Lessa.
8: A Câmara dos Deputados aprovou o projeto que aprova o texto da Convenção 187 da Organização Internacional do Trabalho, a OIT, sobre o marco promocional para a segurança e a saúde no trabalho. O texto da convenção foi adotado pela OIT em 2006 e busca promover a melhoria das condições de segurança e saúde no trabalho, com ações para prevenir lesões, doenças e mortes relacionadas à atividade profissional. A mensagem presidencial que encaminhou o texto ao Congresso destaca que a segurança e a saúde no trabalho passaram a ser reconhecidas pela OIT como parte dos princípios e direitos fundamentais no mundo do trabalho. Segundo o documento, a proteção à vida, à saúde e à integridade física física dos trabalhadores é um direito humano básico. A convenção prevê que os países que ratificarem o texto adotem uma política nacional, com programas nacionais.

0: profissionais de segurança e saúde no trabalho. Essas medidas devem ser construídas em consulta com organizações representativas de empregadores e trabalhadores. O texto também valoriza a criação de uma cultura de prevenção para reduzir riscos no ambiente de trabalho. Ao defender a proposta, o deputado Hildo Rocha, do MDB do Maranhão, argumentou que aumentar a segurança no trabalho melhora a produtividade das empresas.
1: Para que nós possamos criar um ambiente de trabalho mais seguro, mais saudável, e isso favorece, logicamente, a nossa economia brasileira, melhora, sem dúvida nenhuma, o custo Brasil, porque vai aumentar a produtividade.
0: Hildo Rocha disse ainda que o aumento da produtividade torna as empresas brasileiras mais atrativas para investimentos. O deputado Marcel Van Hatten, do Novo, do Rio Grande do Sul, encaminhou o voto contra a proposta, por considerar que o texto da convenção interfere no trabalho do parlamento.
2: Com tratados internacionais que afetam a nossa soberania, o Novo orienta contra. Afeta a nossa legislação nacional e a capacidade do parlamento decidir o que é melhor para o trabalhador.
0: O plenário da Câmara aprovou também mais dois acordos internacionais. O protocolo de Montevidéu sobre compromisso com a democracia no Mercosul estabelece medidas a serem tomadas pelos países participantes em caso de ruptura da ordem democrática, incluindo fechamento de fronteiras e sanções políticas e diplomáticas. Também foi aprovado acordo com a Venezuela para a cooperação em ciência e tecnologia espacial, em projetos nas áreas de observação do território, telecomunicações, tecnologias e dados espaciais. O Brasil já mantém acordos similares com Argentina, Peru e Colômbia. A Convenção da Organização Internacional do Trabalho sobre Segurança e Saúde no Trabalho e os dois acordos internacionais agora serão analisados no Senado. Da Rádio Câmara de Brasília, Daniele Lessa.
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4: Direitos Humanos.
5: O relatório final do Grupo de Trabalho sobre Combate à Misoginia deve ser apresentado na próxima quarta-feira. O repórter Murilo Souza adianta um pouco de como foi a última discussão do GT.
6: A Câmara dos Deputados encerrou a fase de audiências públicas do Grupo de Trabalho que analisa o projeto de lei que equipara a misoginia, definida como ódio ou aversão às mulheres, ao crime de racismo. O texto prevê penas de 2 a 5 anos de prisão para combater discursos de ódio e a discriminação baseada na crença da supremacia masculina. A coordenadora do colegiado, deputada Tabata Amaral, do PSB de São Paulo, anunciou que o foco agora está em receber sugestões técnicas para construir a versão para a votação.
7: O nosso trabalho está longe de ter terminado. A gente está agora numa fase muito importante de acolher as contribuições técnicas, de sugestões de alteração do texto que a gente está analisando. Então, por favor, me procurem, procurem a equipe do meu gabinete, a secretaria do nosso grupo de trabalho, para que a gente possa fazer esse esforço difícil, complexo, mas necessário, de tentar, não sei se consensuar, mas com certeza consolidar as contribuições para que a gente possa avançar.
6: A última audiência pública reuniu juristas, pesquisadores e representantes de embaixadas para avaliar a eficiência jurídica da proposta. O objetivo é assegurar que os novos mecanismos possam ser aplicados de forma prática pelo sistema de justiça e estejam alinhados com os princípios da Constituição Federal, como a liberdade de expressão e a dignidade humana. Segundo a deputada, o relatório final do colegiado será apresentado na próxima quarta-feira. Durante a reunião, representantes estrangeiros compartilharam as experiências de seus países. Simon Fairweather, conselheiro político da Embaixada Britânica, explicou que o Reino Unido incluiu o sexo na lista de motivações de crimes de ódio. Pela legislação britânica, se um crime for motivado por hostilidade baseada no sexo, a pena se torna mais severa. Ele também destacou ações voltadas para o ambiente digital, como a proibição de aplicativos de inteligência artificial que tiram a roupa de mulheres em fotos sem autorização. Já a representante da embaixada francesa, Cynthia O'Hyon, afirmou que a lei da França

0: França evita o termo misoginia, por considerá-lo amplo e subjetivo. O direito francês prefere focar em sexismo ou violência sexista. A constitucionalista Alice Bianchini, presidente da Associação Brasileira de Mulheres de Carreiras Jurídicas, garantiu que a proposta atende aos critérios técnicos necessários para integrar o sistema penal. Ela rebateu críticas de que o texto criaria um conceito vago e explicou que a proposta segue a mesma lógica das leis que já punem o racismo e a homotransfobia. O projeto de lei que criminaliza o ódio contra mulheres já foi aprovado pelo Senado e, se for aprovado pela Câmara dos Deputados sem alterações, poderá seguir diretamente para a sanção presidencial. Da Rádio Câmara de Brasília, Murilo Souza.
1: Segurança Pública. Coronel Ulisses, do União do Acre, relata sua experiência de mais de 30 anos na segurança pública para apoiar a classificação do PCC e do Comando Vermelho como organizações terroristas. Segundo ele, as facções espalham medo nas comunidades, dominam territórios e impõem regras.
2: Para Coronel Ulisses, o governo federal é tolerante com o crime organizado e, por isso, resiste contra a classificação dos grupos criminosos como terroristas. O deputado entende que só o endurecimento das leis é capaz de desestimular a criminalidade e ampliar a proteção aos cidadãos.
1: Delegado Éder Mauro, do PL, critica a condução da segurança pública no Pará diante do avanço de organizações criminosas no estado. Ele relata que comerciantes de Belém têm sido ameaçados por criminosos que cobram taxas para permitir o funcionamento de estabelecimentos.
2: Delegado Éder Mauro responsabiliza o grupo político que comandou o governo estadual nos últimos anos. Ele também contesta a eficácia da PEC da Segurança Pública, que busca centralizar as ações no governo federal. O deputado entende que os estados precisam de mais autonomia.
1: Termina agora o Jornal Câmara dos Deputados, produzido pela Rádio Câmara, com trabalhos técnicos de Wellington Teles e apresentação de Val Monteiro e Luciana Vieira. Uma boa noite para você.
2: Você fica com as notícias do Tribunal de Contas da União. Boa noite.
3: Minuto do TCU.
4: Nesta quarta-feira, dia 10 de junho, o Tribunal de Contas da União vai apresentar...

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0: 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Torcendo pelo Brasil na Copa do Mundo 2026.
1: Agora na FEMA são 8h35.

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